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brasileiros que entraram com pedido apenas para terem seu visto estendido, enquanto seus casos eram estudados, receberam uma resposta negativa. Uma vez que um pedido de asilo é recusado, fica impossível permanecer no país como visitante ou estudante. E o nome da pessoa que requereu falsamente o asilo ficará registrado